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Bem-vindos a mais um Encontro em Português pela emissora internacional da República Argentina. 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E o programa da RAI em português esta quarta-feira começa com o Rotas Argentinos, que nos leva hoje pela emblemática Rota Nacional 40, uma das estradas mais longas do mundo, atravessando a Argentina de norte a sul e revelando paisagens de grande diversidade. Nas atas comemorativas, hoje estaremos homenageando Sandro, um dos maiores ídolos da música popular argentina, conhecido como Sandro de América. E no espaço dedicado ao cinema argentino, estaremos apresentando o filme A Trégua, um clássico de 1974, dirigido por Sergio Renán, e também o primeiro filme argentino indicado ao Oscar de Melhor Filme Estrangeiro. Por último, se tivermos tempo, também aproveitaremos para escutar música. Nos acompanha hoje na operação técnica Juliana Espatafora, e é com ela então que mergulhamos em nosso programa.

0: território argentino com contrastes marcantes entre norte e sul. Hoje, o Serviço Meteorológico Nacional prevê para a cidade de Buenos Aires névoa matinal, mínima de 6 graus centígrados e máxima de 15, sem chuvas, um dia estável, mas de ares ainda frios pela manhã. No sul, o clima é mais rigoroso. Na cidade de Bariloche, as temperaturas oscilam hoje entre 5 e 9 graus centígrados, com céu variável e ventos do noroeste. Já em Ushuaia, a cidade do fim do mundo, os termômetros marcam entre menos 2 graus centígrados e 4 graus centígrados, com chances ali sim de chuva. Se formos para o norte, o cenário muda completamente. Em Jujuy, o dia será ensolarado, com máxima de 24 graus centígrados e mínima de 7, uma grande amplitude térmica, típica da região andina. E já em Posadas, a capital da província de Misiones, sem aí a região das Cataratas do Iguaçu, o tempo estará nublado e fresco, entre 15 e 19 graus centígrados, com possibilidade de chuvas isoladas. Um país, muitos climas, de casaco pesado no sul e manga curta no norte. E já saímos de passeio, não para conhecer um lugar, mas todo um percurso, o caminho que percorre a Rota 40. Sim, viajamos por alguns dos destinos mais fascinantes da Argentina. 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
0: E hoje, na série Rotas Argentinas, levamos você de passeio não para um lugar, mas para um percurso, o que traça a lendária Rota 40. Quero que me baje. A Rota Nacional 40, ou simplesmente La 40, é a resposta da Argentina à Rota 66, mas com mais cascalho, menos gente e paisagens ainda mais selvagens. São mais de 5 mil quilômetros de estrada, da fronteira com a Bolívia até o Atlântico Sul, sempre acompanhando a Cordilheira dos Andes. Nesta viagem, vamos cruzar província por província e conhecer algumas das paradas mais marcantes do percurso.

nossa viagem começa na cidade de La Quiaca, na província de Jujuy, lá no extremo noroeste da Argentina, no quilômetro 5.121 da Rota 40. A primeira parada é Santa Catalina, um dos povoados mais ao norte da Argentina, um lugar onde o tempo parece ter parado há 200 anos, com casas de adubo, pequenas capelas e lhamas circulando pelas ruas. Uma dica importante neste trecho da chamada Velha 40 é que predominam o cascalho e a areia. Se o GPS sugerir um atalho que pareça trilha de cabra, desconfie. Entrando na cidade de Salta, na província de Salta, vizinha a Jujuy, chegamos ao Abra de la Cai, o ponto mais alto da Rota 40, com 4.895 metros de altitude. É dirigir entre as nuvens. A estrada é estreita e cheia de curvas. Se encontrar um caminhão vindo em sentido contrário, se lembre. Quem sobe tem prioridade. Aqui, tanto o motor quanto o coração trabalham no limite.

deixamos a província de Salta e ingressamos em Tucumán, onde a Rota 40 percorre apenas 37 quilômetros, mas reserva uma das grandes atrações do norte argentino, a cidade sagrada de Quilmes, com as monumentais ruínas dessa cidadela pré-colombiana, símbolo da resistência indígena. Já na província de Catamarca, a parada da Rota 40 está em Belém, porta de entrada para o Xincal de Quimivil, um importante centro administrativo em Caico, onde ainda hoje é possível caminhar por antigas praças de pedra. Logo depois vem La Rioja. A paisagem muda de cor e ganha tons profundamente avermelhados. O destaque é a Cuesta de Miranda, um passo de montanha sinuoso, hoje asfaltado, cercado por canyons que formam um dos cenários mais espetaculares da Argentina. Em San Juan, a estrada cruza uma paisagem quase lunar. Em Hachal, os antigos moinhos de farinha são monumentos nacionais, enquanto os Andes acompanham todo o caminho rumo ao vale. Depois chegamos a Mendoza, terra do Malbec. A Rota 40 atravessa La Consulta e San Carlos, no Vale de Uco, entre vinhedos e com o vulcão Tupungato, coberto de neve, a lá no fundo. Um cenário perfeito para fazer uma pausa antes de seguir viagem.

E percorrendo a Rota 40, hoje começando lá pelo norte, no quilômetro ao redor de 5 mil, já fomos descendo pelo território argentino e agora ingressamos na Patagônia, onde a paisagem muda completamente. Na província de Neuquén, no deserto, dá lugar às florestas. O destaque é a Rota dos Sete Lagos entre as localidades de Villa La Angostura e San Martín de los Andes. De um lado, Lagos Azul Turquesa, do outro, antigos bosques de ciprestes. Já na província de Rio Negro, passamos por Bariloche. Às margens da Rota 40 está o Lago Mascardi, onde vale a pena procurar a chamada Ilha Coração, uma paisagem que parece cartão postal. Já na província de Chubut, começa a chamada Grande Solidão. Em Teca e Esquel, a herança galesa aparece nas tradicionais casas de chá espalhadas pela estepe patagônica. E, na província de Santa Cruz, talvez o trecho mais bonito e mais desafiador da viagem, vale fazer um pequeno desvio para conhecer a Cueva de las Manos, a Caverna das Mãos, com pinturas rupestres de cerca de 9 mil anos. E a jornada termina em Cabo Vírgenes, onde o marco do quilômetro zero enfrenta os ventos do Atlântico. Antes de encerrar, algumas orientações para quem pretende enfrentar a Patagônia. Não confie cegamente no GPS. Alguns aplicativos sugerem atalhos por fazendas particulares ou leitos secos de rios. Permaneça sempre na Rota 40 sinalizada. Entre as localidades de Bajo Caracoles e Três Lagos, existem mais de 340 quilômetros praticamente sem estrutura. Encontrou um posto de combustível? Abasteça. Em pequenas localidades, o combustível pode faltar por vários dias. E se o veículo apresentar problemas, fique junto do carro. Ele serve de abrigo e é muito mais fácil de ser localizado por caminhoneiros ou equipes de resgate. Não tente seguir a pé até a próxima cidade. Sinalize a emergência com um pano colorido, tradicionalmente vermelho, preso na antena ou no espelho lateral. E viaje sempre com pelo menos 10 litros de água, saco de dormir quente, mesmo no verão, e alimentos calóricos.

Ruta 40 não é apenas uma estrada, é uma conversa entre você e a terra. Respeite o vento, confie também nos mapas de papel e mantenha os olhos no horizonte. Dirija com cuidado e boa viagem.

aproveitamos para lembrar hoje o popular cantor e compositor argentino de baladas românticas e de rock em espanhol, Sandro, o seu nome, nascido em 19 de agosto de 1945, aqui na cidade de Buenos Aires. As primeiras aparições artísticas de Sandro foram na escola, imitando Elvis Presley, mas foi com a banda Los de Fuego que ele gravou seus primeiros sucessos. Ele foi um dos fundadores do rock em espanhol, mas o gênero que realmente o consagrou é o da balada romântica. Além disso, ele atuou em filmes em muitas ocasiões, como ator principal e até mesmo como diretor. Filmes que cimentaram a sua grande popularidade em todo o continente, nas décadas de 60 e de 70, e que lhe renderam o apelido de Sandro da América. Famoso pela sua dança provocante e sensual, Sandro gravou mais de 50 álbuns e vendeu milhões de cópias ao longo da sua carreira de sucesso. Ele também apareceu em mais de 16 filmes. E desde as suas primeiras apresentações, mas particularmente a partir do seu terceiro filme, Gitano, cigano, como ele era conhecido, ele contou com o fanatismo de milhares de mulheres que nunca perderam uma oportunidade de mostrar o seu amor por ele. As meninas de Sandro, como foram batizadas, continuam a prestar homenagem ao seu ídolo ainda hoje, após a sua morte. Cronicamente doente, com uma doença causada pelo tabagismo e após um transplante duplo de coração e pulmão, Sandro morreu aos 64 anos de idade, em janeiro de 2010. Ele foi o primeiro latino-americano a cantar no Madison Square Garden. E em 2005, ele tinha recebido o Grammy Latino A Trajetória. A cada 19 de agosto, data do seu nascimento, as suas meninas iam à residência particular de Sandro, esperavam horas para que ele saísse e recebesse uma saudação maciça. Vamos aproveitar esta oportunidade para ouvir uma das suas canções mais populares, intitulada Penumbras.

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4: Ingressamos na sessão de cinema argentino, onde fazemos percurso por filmes e séries que fazem parte da memória coletiva e que refletem a identidade do nosso país. Histórias que emocionaram o público, que retrataram o cotidiano e que levaram ao mundo a maneira argentina de sentir, pensar e contar histórias. Hoje apresentamos A Trégua, o filme que colocou a Argentina no mapa de Hollywood.

0: em filmes que definem um cinema nacional quase por acidente. A Trégua é um deles, uma história pequena, quase doméstica, que em 1974 se tornou o primeiro filme argentino indicado ao Oscar. Se o cinema argentino é para você um território novo, este é um ponto de partida ideal, porque condensa várias chaves: a força do elenco, a tradição literária rioplatense e o peso da história política, em pouco mais de uma hora e meia. O filme A Trégua foi dirigido por Sergio Renán, um ator de longa trajetória que estreava atrás das câmeras, e adaptado por ele mesmo, junto com a roteirista Aida Bornik, a partir de um célebre romance de mesmo nome, A Trégua, do escritor uruguaio Mario Benedetti, que foi publicado o romance em 1960. O elenco é encabeçado por Héctor Alterio e Ana Maria Picchio, com um time de atores que hoje se lê quase como um quem é quem do teatro e do cinema argentinos daquela geração: Luis Brandoni, Marilina Ross, Oscar Martínez, Sipe Linkovski, Norma Aleandro, China Zorrilla e Lautaro Murúa, entre outros. A Trégua estreou no dia 1 de agosto de 1974, aqui em Buenos Aires. A trama, sem revelar demais, acompanha Martín Santomé, um viúvo de cerca de 50 anos, chefe de escritório, prestes a se aposentar e pai de 3 filhos adultos, com quem convive sem muita comunicação real. A sua vida transcorre na rotina cinzenta do trabalho administrativo, até que a chegada de uma nova funcionária, bem mais jovem que ele, altera esse equilíbrio resignado. O que se segue é uma história de amor tão terna quanto frágil, narrada com o tom íntimo de um diário pessoal. Assim é escrito o romance original de Benedetti, e com uma melancolia que nunca cai no golpe baixo. É, acima de tudo, um relato sobre o tempo perdido e a possibilidade, tardia, mas real, de voltar a se sentir vivo.
1: Você não precisa dos anteojos? Ou os usa para tapar-se? No, porque yo tenía un compañero mío en la secundaria que se sacaba y se ponía los anteojos, como usted. No los precisaba, pero era tímido y creía que eso le tapaba un poco la cara.
2: No, yo sí los preciso, me los recetó el oculista.
0: Para entender por que essa história tocou tão fundo, vale olhar o contexto. Embora o autor do livro, Mario Benedetti, tenha ambientado o seu romance no Montevideo do fim dos anos 1950, o diretor do filme, Sergio Renán, transportou a ação para Buenos Aires, e o filme chegou às salas em um momento particularmente conturbado da Argentina, às vésperas da última ditadura militar. A violência política era tão alta naquele ano que a entrega dos prêmios Cóndor de Prata, o equivalente argentino ao Oscar nacional, acabou suspensa, embora A Trégua fosse uma das favoritas. Nesse clima, uma história de amor discreta, centrada na vida interior de um funcionário de escritório, funcionou quase como um refúgio para o público. Foi, de fato, um inesperado sucesso de bilheteria, a ponto de os próprios distribuidores hesitarem em programá-la por considerá-la triste demais. O filme também traz, pela primeira vez no cinema argentino, uma cena que aborda a homossexualidade de um dos filhos do protagonista, um gesto pouco comum para essa época. Quanto à recepção, A Trégua foi celebrada tanto pelo público quanto por boa parte da crítica, que valorizou especialmente as atuações, sobretudo a de Héctor Alterio, que construiu um Martín Santomé difícil de imaginar de outra forma. E também ressaltou a fidelidade emocional com que Renán e Bornik, os roteiristas, transpuseram a prosa contida de Benedetti para a tela. Com o tempo, diferentes pesquisas de especialistas a colocaram entre os melhores filmes da história do cinema argentino. Ocupou o 8º lugar em um levantamento de 1984 do Museu do Cinema Pablo Ducros Hickens e o 6º lugar na edição do ano 2000 dessa mesma pesquisa. A sua conquista mais marcante veio em 1975, quando se tornou o primeiro filme argentino e o segundo sul-americano, depois do brasileiro, O Pagador de Promessas, indicado ao Oscar de melhor filme em língua estrangeira. Perdeu a trégua para Amarcord, de Federico Fellini, algo que, décadas depois, o ator Luis Grandoni recordaria com humor, dizendo que perder para aquele filme não é perder, é um ato de justiça. Aquela indicação, no entanto, abriu um caminho. Anos mais tarde, viriam outros filmes argentinos indicados e, finalmente, duas estatuetas conquistadas nessa categoria.
3: 406/6, del 7 al 14 de junio, 237.000 pesos. ...425/9, del 15 al 22 de agosto, 113.000 pesos.
4: Santini. Santini.
5: Distraído.
6: No, si ya me di cuenta.
4: Dígame, Santelli, ¿está seguro que a un tipo tan fino como usted le puede gustar un trabajo como este? ¿Un trabajo que no le interesa?
5: Pero si me interesa. Claro que este trabajo me interesa.
4: No, no, no, a mí me parece que a usted este asunto de la claustrofobia no lo deja concentrarse.
6: Sí, sí.
4: Me dijo Sierra que usted sabe mucho de signos de zodiaco. ¿Por qué no se dedica a eso? Podría tener su espacio en una revista.
5: Me distraje un momento. Eso le puede pasar a cualquiera. No quiere decir que yo sea un inútil.
4: No, no, no, no, no, no, no. Lo que me parece es que su trabajo mucho no le gusta.
6: Claro. A lo mejor a usted le gustaría otra cosa.
5: ¿Por qué me cargan? ¿Por qué? ¿A ustedes les gusta esta vida? ¿Ustedes están contentos con esta rutina? ¿No se imaginan nunca que uno podría estar en otra parte? ¿Viviendo otra vida? ¿Haciendo algo mejor que copiar números inútiles en papeles que nadie lee? ¡Idiotas! ¿A ustedes no les gustaría ser millonarios? ¿O artistas? ¿O hermosos? ¿Ustedes están contentos con esta vida miserable?
7: ¿Qué pasa, Santini? ¿Por qué grita?
5: Perdón, señor. Me distraje.
4: No, la culpa la tengo, Loche. Lo empecé a cargar. Perdóname, Santini.
1: Va. A ver si se tranquilizan, che. Y trabajan un poco para variar.
4: Sí, cómo no.
0: A trilha sonora do filme, composta por Julián Plaza, acompanha a história sem sublinhar ela em excesso. É uma música contida, de tom intimista, coerente com o clima de introspecção que domina todo o filme e que reforça essa sensação de diário íntimo transposto em imagens, sem nunca se tornar um elemento invasivo do relato.

0: Entre as curiosidades que cercam o filme, Benedetti escreveu especialmente um pequeno papel para a atriz uruguaia Tina Sorrilla, em homenagem à sua conterrânea, embora um acidente a tenha impedido de gravar as suas falas finais, tendo que ser dublada. E o próprio Renan, o diretor e roteirista, aparece também num breve papel como ator. E em 2015, a Academia das Artes e Ciências Cinematográficas da Argentina, impulsionada pelo cineasta Juan José Campanella, que o definiu a La Tregua como um dos melhores filmes do cinema argentino, realizou uma restauração digital dos seus negativos, que tinham ficado extraviados por anos, e permitindo a sua reestreia em salas dentro do ciclo de clássicos restaurados do BAFICI, a sigla do Festival de Cinema da cidade de Buenos Aires. Para quem quiser assistir A Trégua fora da Argentina, a disponibilidade do filme é, como costuma acontecer com o cinema clássico latino-americano, mais limitada do que a de um lançamento recente. Não faz parte do catálogo estável dos grandes serviços de streaming internacionais, embora possa ser alugado ou comprado digitalmente em plataformas como o Google Play em vários países, valendo a pena conferir agregadores como o JustWatch para confirmar a oferta vigente em cada mercado. O filme também reaparece com certa frequência em mostras de cinema latino-americano, cinematecas e festivais dedicados ao patrimônio audiovisual da região. Agora, se não precisarem ou quiserem ver o filme A Trégua dublado, em espanhol o filme está inteiro disponível em vários canais de YouTube.
1: Hasta mañana.
2: Hasta mañana.
1: Martín. Quería decirle que usted es muy bueno conmigo. Que se porta muy bien.
2: ¿Ah, sí?
1: En serio se lo digo.
2: Usted dice eso, pero cuando yo era chico, me enseñaron que cuando uno se porta bien, le dan un premio.
1: Claro, te lo mereces.
0: Meio século depois da sua estreia, A Trégua continua interpelando por aquilo que tem de universal, a pergunta sobre se ainda há tempo para reinventar uma vida que parecia já escrita. Em um presente saturado de estímulos e de urgências, essa história pausada, quase silenciosa, sobre um homem comum que se encoraja a sentir-se novo, conserva uma honestidade emocional que não envelheceu e que segue sendo, além disso, uma porta de entrada perfeita para o melhor cinema argentino dos anos 1970. Encerramos escutando o trailer desse filme argentino, A Trégua, que tomara possam assistir.

charme nostálgico do tango até a energia do rock nacional, passando pelo folclore, pela cumbia e pelas novas sonoridades da música urbana, a Argentina revela sua identidade em muitos ritmos e estilos. Neste segmento, a proposta é viajar por diferentes paisagens musicais do país, apresentando três artistas argentinos de gêneros distintos em uma seleção pensada para descobrir, redescobrir e celebrar a diversidade da música feita do outro lado do Rio da Prata. Três músicas, três linguagens, o mesmo país em movimento. Ajuste o volume e venha fazer esse percurso com a gente. Em primeiro lugar, escutaremos hoje Campo Afuera, uma chacarera de Carlos Di Fulvio, além de compositor, um excelente intérprete e violinista. Na sequência, será a vez de um tango, Caserão de Texas, autoria de Sebastián Piana e Cátulo Castillo, interpretado por Maria Graña. E, por último, uma música do nosso rock and pop, intitulada Flaca, interpretado pelo seu autor, Andrés Calamaro.

Y esa era a música flaca de Andrés Calamaro, por ele interpretada, que encerrava esta proposta de três músicas diversas para levar um pouco de música argentina para o mundo fora do país. E é com ela que encerramos o encontro de hoje em português pela emissora internacional da República Argentina, transmitindo de Buenos Aires, no streaming em www.radionacional.com.ar. Lembrem que os programas podem ser acompanhados pelos aplicativos no celular e também acessando o nosso website. Também na onda curta, a gentileza da WRMI, que nos retransmite em diferentes dias, frequências e horários. Amigos, aqui estivemos Julieta Galvão na locução e Juliana Espatafora na operação técnica. Muito obrigada, um muito bom dia e tomara que seja até amanhã.

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Bem-vindos a mais um encontro em português pela emissora internacional da República Argentina. 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Lembremos que os nossos programas, todos eles, além de poder ser acompanhados no streaming, também podem ser acompanhados pela onda curta, gentileza, na WRMI, que nos retransmite em diferentes frequências, dias e horários. O mesmo acontece com a nossa própria plataforma, onde ficam hospedados os programas por vários dias. Vocês podem acompanhar ou escutar programas de pelo menos as últimas duas ou três semanas, e não apenas em português, mas também em todas as línguas em que transmite atualmente a emissora internacional da República Argentina. Lembrem também que relatórios de recepção sempre são confirmados com um cartão QSL eletrônico e que, para tanto, os informes devem ser encaminhados para qslrai@gmail.com. E o programa da RAI em português esta quarta-feira começa com o Rotas Argentinos, que nos leva hoje pela emblemática Rota Nacional 40, uma das estradas mais longas do mundo, atravessando a Argentina de norte a sul e revelando paisagens de grande diversidade. Nas datas comemorativas, hoje estaremos homenageando Sandro, um dos maiores ídolos da música popular argentina, conhecido como Sandro de América. E no espaço dedicado ao cinema argentino, estaremos apresentando o filme A Trégua, um clássico de 1974, dirigido por Sergio Renán, e também o primeiro filme argentino indicado ao Oscar de Melhor Filme Estrangeiro. Por último, se tivermos tempo, também aproveitaremos para escutar música. Nos acompanha hoje na operação técnica Juliana Espatafora, e é com ela então que mergulhamos em nosso programa.

dominando territorio argentino com contrastes marcantes entre norte e sul. Hoje, o Serviço Meteorológico Nacional prevê para a cidade de Buenos Aires névoa matinal, mínima de 6 graus centígrados e máxima de 15, sem chuvas, um dia estável, mas de ares ainda frios pela manhã. No sul, o clima é mais rigoroso. Na cidade de Bariloche, as temperaturas oscilam

0: capital da província de Misiones, assim aí a região das Cataratas do Iguaçu, o tempo estará nublado e fresco, entre 15 e 19 graus centígrados, com possibilidade de chuvas isoladas. Um país, muitos climas, de casaco pesado no sul e manga curta no norte. E já saímos de passeio, não para conhecer um lugar, mas todo um percurso, o caminho que percorre a Rota 40.
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0: E hoje, na série Rotas Argentinas, levamos você de passeio não para um lugar, mas para um percurso, o que traça a lendária Rota 40. A Rota Nacional 40, ou simplesmente La 40, é a resposta da Argentina à Rota 66, mas com mais cascalho, menos gente e paisagens ainda mais selvagens. São mais de 5 mil quilômetros de estrada, da fronteira com a Bolívia até o Atlântico Sul, sempre acompanhando a Cordilheira dos Andes. Nesta viagem, vamos cruzar província por província e conhecer algumas das paradas mais marcantes do percurso.

A nossa viagem começa na cidade de La Quiaca, na província de Jujuy, lá no extremo noroeste da Argentina, no quilômetro 5.121 da Rota 40. A primeira parada é Santa Catalina, um dos povoados mais ao norte da Argentina, um lugar onde o tempo parece ter parado há 200 anos, com casas de adubo, pequenas capelas e lhamas circulando pelas ruas. Uma dica importante neste trecho da chamada Velha 40 é que predominam o cascalho e a areia. Se o GPS sugerir um atalho que pareça trilha de cabra, desconfie. Entrando na cidade de Salta, na província de Salta, vizinha a Jujuy, chegamos ao Abra de la Cai, o ponto mais alto da Rota 40, com 4.895 metros de altitude. É dirigir entre as nuvens. A estrada é estreita e cheia de curvas. Se encontrar um caminhão vindo em sentido contrário, se lembre. Quem sobe tem prioridade. Aqui, tanto o motor quanto o coração trabalham no limite.

Fechamos a província de Salta e ingressamos em Tucumán, onde a Rota 40 percorre apenas 37 quilômetros, mas reserva uma das grandes atrações do norte argentino, a cidade sagrada de Quilmes, com as monumentais ruínas dessa cidadela pré-colombiana, símbolo da resistência indígena. Já na província de Catamarca, a parada da Rota 40 está em Belém, porta de entrada para o Xincal de Quimivil, um importante centro administrativo incaico, onde ainda hoje é possível caminhar por antigas praças de pedra. Logo depois vem La Rioja. A paisagem muda de cor e ganha tons profundamente avermelhados. O destaque é a Cuesta de Miranda, um passo de montanha sinuoso, hoje asfaltado, cercado por cânions que formam um dos cenários mais espetaculares da Argentina. San Juan, a estrada cruza uma paisagem quase lunar. Em Hachal, os antigos moinhos de farinha são monumentos nacionais, enquanto os Andes acompanham todo o caminho rumo ao vale. Depois chegamos a Mendoza, terra do Malbec. A Rota 40 atravessa La Consulta e San Carlos, no Vale de Uco, entre vinhedos e com o vulcão Tupungato, coberto de neve, lá no fundo. Um cenário perfeito para fazer uma pausa antes de seguir viagem.

e percorrendo a Rota 40, hoje começando lá pelo norte, no quilômetro ao redor de 5 mil, já fomos descendo pelo território argentino e agora ingressamos na Patagônia, onde a paisagem muda completamente. Na província de Neuquén, no deserto, dá lugar às florestas. O destaque é a Rota dos Sete Lagos, entre as localidades de Villa La Angostura e San Martín de los Andes. De um lado, lagos azul turquesa, do outro, antigos bosques de ciprestes. Já na província de Rio Negro, passamos por Bariloche. Às margens da Rota 40 está o Lago Mascardi, onde vale a pena procurar a chamada Ilha Coração, uma paisagem que parece cartão postal. Já na província de Chubut, começa a chamada Grande Solidão. Em Teca e Esquel, a herança galesa aparece nas tradicionais casas de chá espalhadas pela estepe patagônica. E, na província de Santa Cruz, talvez o trecho mais bonito e mais desafiador da viagem, vale fazer um pequeno desvio para conhecer a Cueva de las Manos, a Caverna das Mãos, com pinturas rupestres de cerca de 9 mil anos. E a jornada termina em Cabo Vírgenes, onde o marco do quilômetro zero enfrenta os ventos do Atlântico. Encerrar, algumas orientações para quem pretende enfrentar a Patagônia. Não confie cegamente no GPS. Alguns aplicativos sugerem atalhos por fazendas particulares ou leitos secos de rios. Permaneça sempre na Rota 40 sinalizada. Entre as localidades de Bajo Caracoles e Três Lagos, existem mais de 340 quilômetros, praticamente sem estrutura. Encontrou um posto de combustível? Abasteça. Em pequenas localidades, o combustível pode faltar por vários dias. E se o veículo apresentar problemas, fique junto do carro. Ele serve de abrigo e é muito mais fácil de ser localizado por caminhoneiros ou equipes de resgate. Não tente seguir a pé até a próxima cidade. Sinalize a emergência com um pano colorido, tradicionalmente vermelho, preso na antena ou no espelho lateral. E viaje sempre com pelo menos 10 litros de água, saco de dormir quente, mesmo no verão, e alimentos calóricos.

Rota 40 não é apenas uma estrada, é uma conversa entre você e a terra. Respeite o vento, confie também nos mapas de papel e mantenha os olhos no horizonte. Dirija com cuidado e boa viagem.

aproveitamos para lembrar hoje o popular cantor e compositor argentino de baladas românticas e de rock em espanhol, Sandro, o seu nome, nascido em 19 de agosto de 1945, aqui na cidade de Buenos Aires. As primeiras aparições artísticas de Sandro foram na escola, imitando Elvis Presley, mas foi com a banda Los de Fuego que ele gravou seus primeiros sucessos. Ele foi um dos fundadores do rock em espanhol, mas o gênero que realmente o consagrou é o da balada romântica. Além disso, ele atuou em filmes em muitas ocasiões, como ator principal e até mesmo como diretor. Filmes que cimentaram a sua grande popularidade em todo o continente nas décadas de 60 e de 70 e que lhe renderam o apelido de Sandro da América. Famoso pela sua dança provocante e sensual, Sandro gravou mais de 50 álbuns e vendeu milhões de cópias ao longo da sua carreira de sucesso. Ele também apareceu em mais de 16 filmes. E desde as suas primeiras apresentações, mas particularmente a partir do seu terceiro filme, Gitano, cigano, como ele era conhecido, ele contou com o fanatismo de milhares de mulheres que nunca perderam uma oportunidade de mostrar o seu amor por ele. As meninas de Sandro, como foram batizadas, continuam a prestar homenagem ao seu ídolo ainda hoje, após a sua morte. Cronicamente doente com uma doença causada pelo tabagismo e após um transplante duplo de coração e pulmão, Sandro morreu aos 64 anos de idade, em janeiro de 2010. Ele foi o primeiro latino-americano a cantar no Madison Square Garden e, em 2005, ele tinha recebido o Grammy Latino A Trajetória. A cada 19 de agosto, data do seu nascimento, as suas meninas iam à residência particular de Sandro, esperavam horas para que ele saísse e recebesse uma saudação maciça. Vamos aproveitar esta oportunidade para ouvir uma das suas canções mais populares, intitulada Penumbras.

Ingressamos na sessão de cinema argentino, onde fazemos um percurso por filmes e séries que fazem parte da memória coletiva e que refletem a identidade do nosso país. Histórias que emocionaram o público, que retrataram o cotidiano e que levaram ao mundo a maneira argentina de sentir, pensar e contar histórias. Hoje apresentamos A Trégua, o filme que colocou a Argentina no mapa de Hollywood.

0: Tem filmes que definem cinema nacional quase por acidente. A Trégua é deles, uma história pequena, quase doméstica, que em 1974 se tornou o primeiro filme argentino indicado ao Oscar. Se o cinema argentino é para você território novo, este é ponto de partida ideal, porque condensa várias chaves: a força do elenco, a tradição literária rioplatense e o peso da história política, em pouco mais de 1 hora e meia. O filme A Trégua foi dirigido por Sergio Renán, ator de longa trajetória que estreava atrás das câmeras, e adaptado por ele mesmo, junto com a roteirista Aida Bornik, a partir de célebre romance de mesmo nome, A Trégua, do escritor uruguaio Mario Benedetti, que foi publicado o romance em 1960. O elenco é encabeçado por Héctor Alterio e Ana Maria Picchio, com time de atores que hoje se lê quase como quem é quem do teatro e do cinema argentinos daquela geração: Luis Brandoni, Marilina Ross, Oscar Martínez, Sipe Linkovski, Norma Aleandro, China Zorrilla e Lautaro Murúa, entre outros. A Trégua estreou no dia 1 de agosto de 1974, aqui em Buenos Aires. A trama, sem revelar demais, acompanha Martín Santomé, viúvo de cerca de 50 anos, chefe de escritório, prestes a se aposentar e pai de 3 filhos adultos, com quem convive sem muita comunicação real. A sua vida transcorre na rotina cinzenta do trabalho administrativo, até que a chegada de uma nova funcionária, bem mais jovem que ele, altera esse equilíbrio resignado. O que se segue é uma história de amor tão terna quanto frágil, narrada com o tom íntimo de diário pessoal. Assim é escrito o romance original de Benedetti, e com uma melancolia que nunca cai no golpe baixo. É, acima de tudo, relato sobre o tempo perdido e a possibilidade, tardia, mas real, de voltar a se sentir vivo.
1: Você não precisa dos anteojos? Ou os usa para tapar-se? Não, porque eu tinha companheiro meu na secundária que se sacava e se ponia os anteojos, como você. Não os precisava, mas era tímido e queria que isso lhe tapasse pouco a cara.
2: No, yo sí los preciso, me los receta un oculista.
0: Para entender por qué esa historia tocó tan fondo, vale olhar el contexto. Embora el autor del libro, Mario Benedetti, tenha ambientado su romance en Montevideo do fin de los años 1950, el director del filme, Sergio Renán, transportó a acción para Buenos Aires, y el filme llegó a salas en momento particularmente conturbado da Argentina, às vésperas da última ditadura militar. A violência política era tão alta naquele ano que a entrega dos prêmios Cóndor de Prata, o equivalente argentino ao Oscar nacional, acabou suspensa, embora A Trégua fosse uma das favoritas. Nesse clima, uma história de amor discreta, centrada na vida interior de funcionário de escritório, funcionou quase como refúgio para o público. Foi, de fato, inesperado sucesso de bilheteria, a ponto de os próprios distribuidores hesitarem em programá-la por considerá-la triste demais. O filme também traz, pela primeira vez no cinema argentino, uma cena que aborda a homossexualidade de dos filhos do protagonista, gesto pouco comum para essa época. Quanto à recepção, A Trégua foi celebrada tanto pelo público quanto por boa parte da crítica, que valorizou especialmente as atuações, sobretudo a de Héctor Alterio, que construiu Martín Santomé difícil de imaginar de outra forma. E também ressaltou a fidelidade emocional com que Renán e Bornik, os roteiristas, transpuseram a prosa contida de Benedetti para a tela. Com o tempo, diferentes pesquisas de especialistas a colocaram entre os melhores filmes da história do cinema argentino. Ocupou o oitavo lugar em um levantamento de 1984 do Museu do Cinema Pablo Ducros Hickens e o sexto lugar na edição do ano 2000 dessa mesma pesquisa. A sua conquista mais marcante veio em 1975, quando se tornou o primeiro filme argentino e o segundo sul-americano, depois do brasileiro, O Pagador de Promessas, indicado ao Oscar de melhor filme em língua estrangeira. Perdeu a trégua para Amarcord, de Federico Fellini, algo que, décadas depois, o ator Luis Brandoni recordaria com humor, dizendo que perder para aquele filme não é perder, é um ato de justiça. Aquela indicação, no entanto, abriu um caminho. Anos mais tarde, viriam outros filmes argentinos indicados e, finalmente, duas estatuetas conquistadas nessa categoria.
3: 406/6, del 7 al 14 de junio, 237 mil pesos. 425/9, del 15 al 22 de agosto, 113 mil pesos.
4: Santini. Santini.
5: Distraído.
6: No, si ya me di cuenta.
4: Dígame, Santelli, ¿está seguro que a un tipo tan fino como usted le puede gustar un trabajo como este? ¿Un trabajo que no le interesa?
5: Pero si me interesa. Claro que este trabajo me interesa.
4: No, no, no. A mí me parece que a usted este asunto de la claustrofobia no lo deja concentrarse.
6: Sí, sí.
4: Me dijo Sierra que usted sabe mucho de signos de zodiaco. ¿O no se dedica a eso? Podría tener su espacio en una revista.
5: Me distraje un momento. Eso le puede pasar a cualquiera. No quiere decir que yo sea un inútil.
4: No, nadie dijo que usted sea un inútil. Lo que me parece es que su trabajo mucho no le gusta.
6: Claro. A lo mejor a usted le gustaría otra cosa.
5: ¿Por qué me cargan? ¿Por qué? ¿A ustedes les gusta esta vida? ¿Ustedes están contentos con esta rutina? ¿No se imaginan nunca que uno podría estar en otra parte? ¿Viviendo otra vida? ¿Haciendo algo mejor que copiar números inútiles en papeles que nadie lee? ¡Idiotas! ¿A ustedes no les gustaría ser millonarios? ¿O artistas? ¿O hermosos? ¿Ustedes están contentos con esta vida miserable?
7: ¿Qué pasa, Santini? ¿Por qué grita?
5: Perdón, señor. Me distraje.
4: No, la mica la tengo, Loche. Lo empecé a cargar. Perdóname, Santini.
1: Va. Ahora se tranquilizan, che. Y trabajan un poco para variar.
4: Sí, cómo no.
0: A trilha sonora do filme, composta por Julián Plaza, acompanha a história sem sublinhar ela em excesso. É uma música contida, de tom intimista, coerente com o clima de introspecção que domina todo o filme e que reforça essa sensação de diário íntimo transposto em imagens, sem nunca se tornar um elemento invasivo do relato.

0: Entre as curiosidades que cercam o filme, Benedetti escreveu especialmente um pequeno papel para a atriz uruguaia Tina Sorrilla, em homenagem à sua conterrânea, embora um acidente a tenha impedido de gravar as suas falas finais, tendo que ser dublada. E o próprio Renan, o diretor e roteirista, aparece também num breve papel como ator. E em 2015, a Academia das Artes e Ciências Cinematográficas da Argentina, impulsionada pelo cineasta Juan José Campanella, que o definiu a La Tregua como um dos melhores filmes do cinema argentino, realizou uma restauração digital dos seus negativos, que tinham ficado extraviados por anos, e permitindo a sua reestreia em salas dentro do ciclo de clássicos restaurados do BAFICI, a sigla do Festival de Cinema da cidade de Buenos Aires. Para quem quiser assistir A Trégua fora da Argentina, a disponibilidade do filme é, como costuma acontecer com o cinema clássico latino-americano, mais limitada do que a de um lançamento recente. Não faz parte do catálogo estável dos grandes serviços de streaming internacionais, embora possa ser alugado ou comprado digitalmente em plataformas como o Google Play em vários países, valendo a pena conferir agregadores como o JustWatch para confirmar a oferta vigente em cada mercado. O filme também reaparece com certa frequência em mostras de cinema latino-americano, cinematecas e festivais dedicados ao patrimônio audiovisual da região. Agora, se não precisarem ou quiserem ver o filme A Trégua dublado, em espanhol o filme está inteiro disponível em vários canais de YouTube.
1: Até amanhã. Martín. Quería decirle que usted es muy bueno conmigo. Que se porta muy bien.
2: ¿Ah, sí?
1: En serio se lo digo.
2: Usted dice eso, pero cuando yo era chico, me enseñaron que cuando uno se porta bien, le dan un premio.
1: Claro, te lo mereces.
0: Meio século depois da sua estreia, A Trégua continua interpelando por aquilo que tem de universal. A pergunta sobre se ainda há tempo para reinventar uma vida que parecia já escrita. Em um presente saturado de estímulos e de urgências, essa história pausada, quase silenciosa, sobre um homem comum que se encoraja a sentir-se novo, conserva uma honestidade emocional que não envelheceu e que segue sendo, além disso, uma porta de entrada perfeita para o melhor cinema argentino dos anos 1970. Encerramos escutando o trailer desse filme argentino, A Trégua, que tomara possam assistir.

charme nostálgico do tango até a energia do rock nacional, passando pelo folclore, pela cumbia e pelas novas sonoridades da música urbana, a Argentina revela sua identidade em muitos ritmos e estilos. Neste segmento, a proposta é viajar por diferentes paisagens musicais do país, apresentando três artistas argentinos de gêneros distintos em uma seleção pensada para descobrir, redescobrir e celebrar a diversidade da música feita do outro lado do Rio da Prata. Três músicas, três linguagens, o mesmo país em movimento. Ajuste o volume e venha fazer esse percurso com a gente. Em primeiro lugar, escutaremos hoje Campo Afuera, uma chacarera de Carlos Di Fulvio, além de compositor, uma excelente intérprete e violinista. Na sequência, será a vez de um tango, Caserón de Texas, autoria de Sebastián Piana e Cátulo Castillo, interpretado por Maria Graña. E, por último, uma música do nosso rock and pop, intitulada Flaca, interpretado pelo seu autor, Andrés Calamaro.

Y esa era la música flaca de Andrés Calamaro, por él interpretada, que encerraba esta propuesta de tres músicas diversas para llevar un poco de música argentina para o mundo fora do país. E é com ela que encerramos o encontro de hoje em português pela emissora internacional da República Argentina, transmitindo de Buenos Aires, no streaming em www.radionacional.com.ar. Lembrem que os programas podem ser acompanhados pelos aplicativos no celular e também acessando o nosso website. Também na onda curta, a gentileza da WRMI, que nos retransmite em diferentes dias, frequências e horários. Amigos, aqui estivemos Julieta Galvão na locução e Juliana Espatafora na operação técnica. Muito obrigada, um muito bom dia e tomara que seja até amanhã.